seguimos alabando, glorificando al Padre Celestial. Cristo vive, por siempre, para siempre.